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6: Olá, meus amigos, tudo bem? Uma ótima segunda-feira para você, uma boa semana. Hoje, dia 21 de setembro, comemora-se o Dia da Árvore e também Dia da Luta Nacional das Pessoas com Deficiências e Dia do Radialista. Parabéns, amigos! E claro, no Dia da Árvore tem dica consciente aqui no Mundo Verde. Vamos conferir. Hoje é comemorado o Dia da Árvore, uma data essencial para lembrarmos da importância da conservação ambiental. Além de embelezarem nossas cidades, as árvores produzem oxigênio, purificam o ar, fornecem sombra e ajudam a manter a umidade. Elas também protegem o solo contra erosões e abrigam diversas espécies da nossa fauna. Vamos juntos valorizar e proteger as nossas riquezas naturais.
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7: Bem-vindo à segunda e última parte do especial Simple Red, e que eu apelido essa edição como O Legado de uma Voz. Relembrando, no episódio anterior viajamos pelos anos 80 e 90, e hoje seguimos rumo à nova virada do milênio.

Após o sucesso do álbum Life, o grupo entrou em uma pausa criativa e renasceu em 1998 com o álbum Blue, um álbum sofisticado que misturava standards com composições inéditas, como essa Say You Love Me, um Special Simple Red.

Vamos agora para a era moderna. E o novo século trouxe mudanças. Simple Red lançou Love and the Russian Winter em 1999 e logo depois o Rum em 2003, produzido inteiramente por Hucknall. Fique agora com Sunrise no Push Special.

Sunrise, Simple Red. Esta surpreendeu o público ao trazer trechos de I Can't Go For That, do Daryl Hall Yachts. Inventados com o toque do soul do Simple Red, né? Foi um dos grandes sucessos da década e um exemplo da habilidade de Rucknell em unir nostalgia e modernidade. Agora vamos para o álbum Rum, que carrega a sensação de retorno às origens. Esse álbum Rum foi gravado com músicos da turnê original, trazia o calor das apresentações ao vivo e a maturidade de quem já havia percorrido o mundo.

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Em 2005 veio o Simplify, um registro acústico e introspectivo, revisitando os grandes clássicos do grupo em novos arranjos. Continha menos teclados, mais cordas e mais emoção.

Got Me Started, a versão do álbum Simplified. Esta releitura marcou uma virada estética. Um Simple Red mais íntimo, maduro e com olhar voltado para dentro.

B7, We Stay, consolidava uma fase de plenitude criativa. Seria o último álbum de estúdio antes do grupo anunciar uma pausa em 2010. Isso após a turnê Farewell, que trazia como subtítulo The Final Tour. Um adeus simbólico, mas apenas temporário, porque quem faz parte da história do soul raramente diz adeus por completo.

So Beautiful, Simple Red Pool Special. Bom, passaram-se 5 anos até que Simple Red voltasse a se reunir. Em 2015, a banda comemorou 30 anos de carreira com o álbum Big Love. Um tributo à própria trajetória, costurada por novas canções e a voz renovada.

sonoridade brilhante, melancólica, mas cheia de esperança. Essa foi a Shine On, reflexo de um artista que sabia equilibrar sempre

Big Love, a música título. Este disco marcava a volta definitiva da banda às grandes turnês mundiais. O estilo? O mesmo som britânico. Nas apresentações, Simple Red revisita seus maiores clássicos. Cada acorde é uma memória, cada verso um tributo à permanência. Poucas vozes mantiveram tanta textura e emoção através das décadas. Mick Hucknall é hoje referência, não apenas pela técnica vocal, mas de autenticidade. Essas são canções que resistem ao tempo e são aquelas que falam de amor com verdade. E Simple Red sempre falou com o coração. Em 2019, a banda lançou Blue Eyes Soul, título que resume toda a trajetória. Um disco cru, direto, com a energia dos primórdios e a voz em plena forma. Think of You, o Special Simple Red.

Simple Red é o som branco com sangue britânico, o mesmo coração que pulsava em 1985. Quatro décadas de história, milhões de álbuns vendidos e incontáveis turnês. E com certeza, a alma soul britânica tem nome e timbre inconfundíveis. Para muitos, essa é a trilha sonora de uma geração. Para outros, apenas o início de uma descoberta que ainda emociona.

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2: Olá, olá. Segunda-feira maravilhosa. Meu amigo Pet já está por aqui. E você sabia que todas as estações exigem atenção com as pulgas? Pois é, apesar de se reproduzirem com facilidade nos dias quentes, no frio elas buscam o calor dos ambientes fechados para se abrigar. E é justamente nesse período que os nossos pets ficam mais expostos às picadas e alergias dentro de casa. Proteja seu bichinho o ano todo e fique atento aos sinais de coceira.
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0: Lado de Widow's Bay confirmou a virada anunciada nas primeiras noites do Emmy 2026 e terminou com a produção mais premiada da edição deste ano. A comédia de terror conquistou, na última segunda-feira, dia 14, 6 troféus na cerimônia, chegando a 14 no total, superando o recorde de 13 vitórias que foi estabelecido por O Estúdio no ano passado. A produção levou a melhor série de comédia e dominou também as categorias individuais. Matthew Rhys venceu como melhor ator, Stephen Root como melhor ator coadjuvante e Katie O'Flynn como melhor atriz coadjuvante. Matthew Rhys, aliás, saiu da cerimônia com 2 prêmios de atuação. Além de Widow's Bay, ele também levou como melhor ator em série limitada, antologia ou filme por O Monstro em Mim, da Netflix. Jean Smart venceu pela 5ª vez como melhor atriz de comédia pela série Hacks, que encerrou sua trajetória no Emmy com mais uma vitória de sua protagonista. Aliás, troféu que é o 8º da carreira da atriz. E a série The Pitt manteve o título de melhor de drama pelo 2º ano consecutivo. A produção da HBO Max repetiu uma sequência que não acontecia desde Mad Men, última série a vencer a categoria por 2 temporadas. Noah Wyle também repetiu a vitória como melhor ator em série de drama. O resultado o tornou o primeiro intérprete desde Bryan Cranston por Breaking Bad a vencer a categoria nas 2 primeiras temporadas de uma produção. A cerimônia do Emmy homenageou o Michael J. Fox com o Bob Hope Humanitarian Award pelo trabalho desenvolvido no combate à doença de Parkinson. O Emmy também teve uma homenagem a Dolly Parton, atriz que faleceu recentemente, conduzida por Reba McEntire.
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0: academia ou praticar um esporte libera uma onda de endorfina e dopamina de forma totalmente natural na mente. O esforço físico ajuda a queimar a tensão acumulada no trabalho, diminuindo a ansiedade e os sintomas da depressão. Além disso, a sensação de superar um desafio e concluir um treino fortalece a autoconfiança no dia a dia. Use a atividade física como um remédio natural para acalmar a sua mente e ser mais feliz.
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1: Meus queridos, atenção, hein? Se apareceu ferrugem no seu fogão por falta de secagem, não se preocupe. A solução é bem simples e barata. Junte álcool, vinagre, detergente, bicarbonato de sódio e cubra as peças com água. Deixe tudo de molho por pelo menos

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da quarta parte de Lupin, a série que coloca a Sam Diop diante de um criminoso que passou a usar seu método e sua identidade. 4 anos depois de se entregar à polícia, o ladrão de casaca planeja deixar os golpes pra trás e recomeçar a vida com a família. Só que uma sequência de roubos assinados por Lupin o transforma novamente em suspeito. Omar Sy volta a contracenar com Ludivine Sagnier, intérprete de Claire. Antoine Goua vive o Benjamin Ferrell. E ainda no elenco, Sufiane Guerhab e também Shirin Boutella. A série Lupin foi criada por George Kay em colaboração com François Ozon e tem Omar Sy e Louis Leterrier como showrunners dessa nova fase. A série continua a usar as histórias de Arsène Lupin, o ladrão de casaca criado pelo escritor francês Maurice Leblanc, como inspiração para os golpes e disfarces de Hassan. Aliás, Lupin, que é um dos maiores sucessos da Netflix internacionais, a parte 1 está no 5º lugar entre as séries de língua não inglesa mais vistas na história da plataforma. A 4ª temporada de Lupin estreia na Netflix no dia 20.

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1: Oi, gente, tudo bem com vocês? É terça-feira, dia 22 de setembro. Sabe que dia é hoje? Hoje é o início da primavera. Também dia da juventude do Brasil e dia do contador. Parabéns, contadores. E claro, a gente está chegando por aqui com mais uma dica do Mundo Verde. Hoje é o Dia Mundial Sem Carro. Um convite especial para refletirmos sobre o impacto dos veículos na nossa rotina. Que tal deixar o automóvel na garagem e experimentar novas formas de se locomover pela cidade? Caminhar, andar de bicicleta ou utilizar o transporte público reduz drasticamente a emissão de poluentes. Pequenas mudanças de hábito geram uma grande melhora na nossa qualidade de vida.
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1: Oi amigos, bem-vindos ao Meu Amigo Pet. E atenção para os cuidados no pós-operatório da castração. Eles são fundamentais para a recuperação do seu amigo. Então siga rigorosamente o tratamento indicado pelo veterinário e faça a higienização diária do local da sutura. Não se esqueça de manter o colar elizabetano no pet durante todo o período de cicatrização. Esse acessório evita que ele lamba a ferida ou retire o curativo antes do tempo.
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3: 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Isso equivale a cerca de 25 anos, considerando que uma pessoa viva, em média, 75 anos.
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5: E o segredo de Widow's Bay confirmou a virada anunciada nas primeiras noites do Emmy 2026 e terminou com a produção mais premiada da edição deste ano. A comédia de terror conquistou, na última segunda-feira, dia 14, 6 troféus na cerimônia, chegando a 14 no total, superando o recorde de 13 vitórias que foi estabelecido por O Estúdio no ano passado. A produção levou a melhor série de comédia e dominou também as categorias individuais. Matthew Rhys venceu como melhor ator, Stephen Root como melhor ator coadjuvante e Katie O'Flynn como melhor atriz coadjuvante. Matthew Rhys, aliás, saiu da cerimônia com 2 prêmios de atuação. Além de Widow's Bay, ele também

0: comédia pela série Hex, que encerrou sua trajetória no Emmy com mais uma vitória de sua protagonista. Aliás, troféu que é o oitavo da carreira da atriz. E a série The Pitt manteve o título de melhor de drama pelo segundo ano consecutivo. A produção da HBO Max repetiu uma sequência que não acontecia desde Mad Men, última série a vencer a categoria por duas temporadas. Noah Wyle também repetiu a vitória como melhor ator em série de drama. O resultado o tornou o primeiro intérprete desde Bryan Cranston por Breaking Bad a vencer a categoria nas duas primeiras temporadas de uma produção. A cerimônia do Emmy homenageou Michael J. Fox com o Bob Hope Humanitarian Award pelo trabalho desenvolvido no combate à doença de Parkinson. O Emmy também teve uma homenagem a Dolly Parton, atriz que faleceu recentemente, conduzida por Reba McEntire.
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1: Lula se encontrou com o presidente do Uruguai, Yamandu Orsi, em Nova York. Em publicação no X, Lula disse que quer conhecer como o Uruguai regulamenta as bets, as apostas online. O presidente prometeu uma decisão drástica nos próximos dias sobre o tema no Brasil. Segundo a Broadcast Político, o governo prepara uma medida provisória para proibir cassinos virtuais, mas mantendo as bets esportivas e os patrocínios a clubes e campeonatos. Os dois presidentes falaram também sobre integração latino-americana, infraestrutura e comércio agrícola. Lula agradeceu ao Uruguai pela autorização de uso do excedente da cota de exportação de carne bovina para a China. O presidente informou ainda que deve se reunir novamente com Orsi em breve para discutir projetos de integração, incluindo a construção de uma ponte sobre o Rio Jaguarão, no Rio Grande do Sul.
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1: Ir à academia ou praticar um esporte libera uma onda de endorfina e dopamina de forma totalmente natural na mente. O esforço físico ajuda a queimar a tensão acumulada no trabalho, diminuindo a ansiedade e os sintomas da depressão. Além disso, a sensação de superar um desafio e concluir um treino fortalece a autoconfiança no dia a dia. Use a atividade física como um remédio natural para acalmar a sua mente e ser mais feliz.
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3: 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A leitura estimula o cérebro de forma intensa. Em exames de ressonância magnética, regiões relacionadas à linguagem, memória e emoção se ativam quando alguém está lendo ou ouvindo uma história.
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1: A aviação civil do Brasil movimentou 11,5 milhões de passageiros em agosto de 2026, um crescimento de 2,5% em relação a agosto do ano passado, segundo a ANAC. Nos voos domésticos, foram 8,9 milhões de passageiros, alta de 2,3%. No mercado internacional, 2,5 milhões de passageiros embarcaram, com crescimento de 3,4%. No transporte de cargas, o setor registrou 121,5 mil toneladas no mês, volume 8,6% superior ao de um ano antes. As cargas internacionais lideraram o crescimento com alta de 10,9%, somando 82 mil toneladas.
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2: Tá no ar aqui mais um Music Delivery, sempre com anos 80, 90 e 2000, novidades clássicas e muito mais mixadas pelo DJ Jeff Fernandes. Legal falar em terceira pessoa, eu adoro. O Jeff Fernandes sou eu, inclusive. Apresentando e mixando o Delivery sempre aqui na Pool. Três edições, 10 da manhã, 2 da tarde e 8 da noite. E começando com o ano de 1995, que foi o ano de lançamento do Windows 95. Já em maio, precisamente maio de 1995, tinha início a operação comercial da internet no Brasil.

prestem atenção, porque a música é de 1995, When People. Vários hits bem legais, a banda inglesa que veio de Manchester, formada em 90. E essa de 95, como já falei, Open Your Heart, no Music.

0: e nasceu em 14 de março de 77. Já sabe agora o dia de dar presente para ela. E o Fedlegrand é um DJ holandês, produtor e também remixer, fundador de um selo chamado Flamingo Recordings. Antes no Delivery, Robbie Ribera com Michelle Wilson, Key of Life, de 98. Antes de 94, Lowland com Rachel McFarlane, Keep On Shining. DJ com Everyday My Life, de 2001. Tony do Bar, o Tony de Bart, com The Real Thing, de 93. E abrindo com 95, M People Open Your Heart. Fechando mais uma edição do Music Delivery, sempre aqui no Pool. Três edições diárias, segunda a sexta-feira, 10 da manhã, 2 da tarde e 8 da noite. Lá no YouTube, arroba Jeff Fernandes 007, beleza? No Instagram, arroba Jeff Voz. Jeff com dois F's, Voz é com Z, e tá tudo certo, beleza? Obrigado pela sua conexão e até o próximo.
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2: Meus queridos, atenção, hein? Se apareceu ferrugem no seu fogão por falta de secagem, não se preocupe. A solução é bem simples e barata. Junte álcool, vinagre, detergente, bicarbonato de sódio e cubra as peças com água. Deixe tudo de molho por pelo menos

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2: E vamos nós, com força total, gás total, nosso destino é 0.0 hora, ok? E

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1: A Anthropic, empresa por trás do modelo de IA Cloud, afirmou que bloqueou contas que tentavam usar seus sistemas para desenvolver armas biológicas. Num relatório publicado, a empresa disse considerar esse tipo de uso indevido um dos riscos mais sérios para seus modelos. Ao analisar 30 dias de atividade, a Anthropic encontrou cerca de 35 esforços de pesquisa suspeitos, mas admitiu não ter certeza se os usuários queriam mesmo causar dano. Os casos envolveram pesquisas sobre gripe aviária, vírus da varíola, mpox e toxinas. A empresa também revelou ter bloqueado tentativas ligadas à vigilância, golpes e desenvolvimento de mísseis e drones, com suspeitos na China, Rússia e Iêmen.
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0: quarta parte de Lupin, a série que coloca a Sam Diop diante de um criminoso que passou a usar seu método e sua identidade. 4 anos depois de se entregar à polícia, o ladrão de casaca planeja deixar os golpes pra trás e recomeçar a vida com a família. Só que uma sequência de roubos assinados por Lupin o transforma novamente em suspeito. Omar Sy volta a contracenar com Ludivine Sagnier, intérprete de Claire. Antoine Goua vive o Benjamin Ferrel. E ainda no elenco, Sufiane Guehab e também Shirin Boutella. A série Lupin foi criada por George Kay em colaboração com François Ozon e tem Omar Sy e Louis Leterrier como showrunners dessa nova fase. A série continua a usar as histórias de Arsène Lupin, o ladrão de casaca criado pelo escritor francês Maurice Leblanc, como inspiração para os golpes e disfarces de Arsène. Aliás, Lupin, que é um dos maiores sucessos da Netflix internacionais. A parte 1 está no 5º lugar entre as séries de língua não inglesa mais vistas na história da plataforma. A 4ª temporada de Lupin estreia na Netflix no dia 23 de outubro.
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4: 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Livros infantis que abordam sentimentos e desafios da infância ajudam as crianças a lidar com emoções como o medo, a tristeza e a insegurança, segundo especialistas em educação emocional.
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1: O índice que mede a intenção de investimento da indústria caiu de novo em setembro, chegando a 51,3 pontos, o menor valor desde agosto de 2020, no auge da pandemia de Covid-19. O dado é da CNI, a Confederação Nacional da Indústria. Foi a quarta queda seguida deste ano, com recuo total de 3,5 pontos no período. O gerente de análise econômica da CNI, Marcelo Azevedo, aponta que o resultado reflete a perda de ritmo da atividade industrial e o aumento das incertezas. As expectativas dos industriais também pioraram nas quatro frentes medidas: demanda, compra de insumos, exportações e emprego. Azevedo ainda citou a proximidade das eleições como fator que aumenta a cautela das empresas na hora de investir, produzir e contratar.
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0: Boa noite, melhores ouvintes, ouvintes do Back to Black. Eu sou Sérgio Scarpelli, começando agora mais uma edição inédita do seu Back to Black. Todo o sabor da música negra e suas influências, dos clássicos até as novidades. E hoje o programa tá diferente, então, tá? Tá mais cadenciado, mais tranquilinho, mas no último bloco eu solto a franga. Pode deixar. E eu começo com novidades, soul music da melhor espécie, do projeto Bay Area Musicians, que é um projeto que reúne compositores e produtores da música negra lá de São Francisco. E o resultado é brilhante, com a colaboração de Tony Lindsay, Mark Thomas e Kevin Choice e Larry Batista. A gente ouve aí o musicão Daydreamer.
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dois grandes clássicos da música negra aí na sequência. Dificilmente eu faço isso, mas hoje tá valendo. Ouvimos simplesmente Isley Brothers com a incrível Work to Do, uma música que tá no meu coração e a Maru sabe por quê. E antes, muito clássico aqui, muito clássico, ouvimos Earth, Wind & Fire com a obra-prima negra That's the Way of the World, uma obra-prima. A música é sensacional. Olha, cara, não é saudosismo não, mas não se fazem mais músicas como essas, fato, né? Mesmo assim, eu não me canso de garimpar, procurar músicas novas e boas, sempre tem, né? Só basta assim, ouvidos aguçados e paciência, né? Como essa que eu vou tocar agora, a gente ouve Kindred and Family Soul com Welcome to My World.

0: famoso com esse clássico da diva inglesa soul singer Liz Stansfield, com faixa do seu primeiro álbum, a música You Can't Deny It. E antes, novidade, mas com maior estilo retrosão, ouvimos a cantora americana lá de Las Vegas, Wendy Carijanes, é isso, com seu novo e belo single, A Thousand Miles Away. E você pode me adicionar lá no Instagram, é só procurar @SergioBTB, vamos fazer uma rede musical. Segundo bloco tem Lenny Kravitz, Joy Stone, Alicia Keys, meu, não dá pra perder.
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3: Oi, gente, tudo bem com vocês? É terça-feira, dia 22 de setembro. Sabe que dia é hoje? Hoje é o início da primavera. Também dia da juventude do Brasil e dia do contador. Parabéns, contadores. E claro, a gente está chegando por aqui com mais uma dica do Mundo Verde. Hoje é o Dia Mundial Sem Carro. Um convite especial para refletirmos sobre o impacto dos veículos na nossa rotina. Que tal deixar o automóvel na garagem e experimentar novas formas de se locomover pela cidade? Caminhar, andar de bicicleta ou utilizar o transporte público reduz drasticamente a emissão de poluentes. Pequenas mudanças de hábito geram uma grande melhora na nossa qualidade de vida.
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5: Back to Black de volta aqui comigo, Sérgio Scarpelli. E de volta com uma bela cantora que tá assim no comecinho da carreira. Podemos assim dizer no começo da carreira, mas que já nasceu brilhando. Trata-se da cantora Olivia Dean, que já foi nomeada Artista Revelação do Ano pela Amazon, foi selecionada como Artista Revelação do Ano pela BBC Music e entrou no shortlist do Mercury Prize. Fora isso, ela foi indicada a 3 Brit Awards. A garota não é fraca, não. A gente ouve a bela música Dive.

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aquela música bela, balada incrível da cantora inglesa Joy Stone. Que linda que ela é e como canta gostoso essa mulher. Ouvimos When You're In Love. E antes, obra-prima do R&B, ouvimos simplesmente Alicia Keys no super auge da sua carreira, na lindíssima You Don't Know My Name. Que dupla, né? Alicia Keys e Joy Stone, até minha cachorra falou, pô, Alicia Keys e Joy Stone. Até a Florinha falou isso. E virando aqui para mais um R&B dos bons, o cara não faz muita coisa, mas o que faz, faz bem. A gente ouve aí Lee Young com I Love My Girl. 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

0: E fechando aqui esse segundo bloco do Back to Black, ficamos com o DJ produtor Calvin Harris, aqui ao lado do Young Thug, Pharrell Williams e da eterna grinda de Wicked, a cantora Ariana Grande em Heartstroke. E antes, Lenny Kravitz da Bella Honey. E daqui a pouco tem mais Soul, Funk, R&B, Jazz. Daqui a pouco tem mais Back to Black. Eu volto já já.
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0: FDA, Agência Reguladora dos Estados Unidos, liberou o uso do Aleta, o primeiro robô capaz de realizar uma coleta de sangue de forma autônoma. O robô usa luz infravermelha e ultrassom para localizar a veia certa. Ele mesmo coloca o garrote, prepara a pele, insere a agulha, coleta o sangue e ainda coloca o curativo no final. Um profissional treinado precisa iniciar o processo e ficar por perto. Uma pessoa pode cuidar de até 3 aparelhos ao mesmo tempo. Nos testes, as taxas de sucesso do Aleta foram iguais ou maiores do que as de profissionais humanos.
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8: E você está curtindo Back to Black, sempre sintonizado com você, melhor ouvinte, no rádio, na internet, no aplicativo. O Back to Black está onde você está. E eu abro esse terceiro bloco com novidade de um grupo que eu tô adorando. Grande descoberta. Trata-se do grupo inglês 745, que tá com um descasso de estreia. Eu vou tocar a faixa The Writing on the Wall com vocais de Nicole Batik. Vamos lá.

0: Esse é o Back to Black comigo aqui, Sérgio Scarpelli. E ficamos com essa delícia de música do grupo australiano Zucca, a música Leisure Center. E antes, Jamiroquai na lindíssima Butterfly, que é um lado bem incrível da banda do JK, que aliás está em produção de um álbum novo e, pelo que eu já ouvi, é puro suco de Jamiroquai. Isso aí. Mas virando agora para uma dupla que eu adoro, a dupla Astles, que chega aqui com sua melhor música, Drive to You.
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0: E fechando esse terceiro bloco do Back to Black, ficamos com esse R&B maravilhoso do australiano lá de Sydney, o ótimo Mike Champion, na música Experience. E antes, diretamente do Japão, ouvimos a banda Soft Soul, de Kyoto Konda e Shihiro Sings. Ouvimos a bela Billionaire Suite. E daqui a pouco tem mais Back to Black. Não saia daí. 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
5: Oi, amigos. Bem-vindos ao Meu Amigo Pet. E atenção para os cuidados no pós-operatório da castração. Eles são fundamentais para a recuperação do seu amigo. Então, siga rigorosamente o tratamento indicado pelo veterinário e faça a higienização diária do local da sutura. Não se esqueça de manter o colar elisabetano no pet durante todo o período de cicatrização. Esse acessório evita que ele lamba a ferida ou retire o curativo antes do tempo.
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10: A leitura melhora a capacidade de empatia. Quando nos colocamos no lugar de personagens, treinamos nosso cérebro para compreender e respeitar outras perspectivas.
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2: Back to Black de volta com seu bloco saideira e de volta com o trio holandês Odine, das irmãs Lina, Abby e Shelley. Elas fazem um R&B modernoso com dois pés no pop e é ótimo pra danar. A gente ouve aí o single, a música Golden Hour. Elas são ótimas.
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grande música aqui no Back to Black. E que vocalista, meu Deus do céu, né? Com essa vocalista tudo fica fácil, né? Ouvimos aí Love Birds com vocais da loiraça inglesa Izzo Fitzroy com o incrível Burn It Down. Sou apaixonadaço por essa música. E antes, Change aí de volta com Tanya Michelle Smith com Sunrise Forever. E agora eu vou tocar um remake de um ótimo clássico do acid jazz feito pelo DJ e produtor Opolopo, aqui com vocais de Angela Johnson. Eu sempre prefiro as originais, mas esse remake ficou muito bom. A gente ouve aí Stay This Way.

0: 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Brasileiros que seguem religiões de matriz africana dizem não se sentir representados nas campanhas eleitorais de 2026. O último censo do IBGE mostrou que esse grupo triplicou entre 2010 e 2022, chegando a 1,8 milhão de pessoas, mas ainda é deixado de lado na disputa eleitoral. A advogada e umbandista Lívia dos Santos aponta intolerância religiosa como causa principal. O pesquisador Leonardo Vieira, da UFF, concorda e diz que há nichos políticos que ainda enxergam os povos de terreiro como inferiores. Entre janeiro de 2025 e janeiro de 2026, o Disque 100 registrou 2.774 denúncias de intolerância religiosa no país.
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2: Mais um Music Delivery que começa com Orchestra JB.

0: é o Music Delivery com Milli Vanilli, All or Nothing, 1989. Não tocou tanto quanto as outras, mas tocou também, né? Antes, Bandeiras com This Is Your Life, de 91, vocal é de Caroline Buckley e também da violinista e tecladista Sally Herbert. Caroline e Sally trabalharam juntas como backing vocal e musicista para o grupo The Comnards, do Jim Somerville, lembra? O primeiro álbum do Bandeiras chegou ao número 40 no Reino Unido, com colaborações aí de Jim Somerville, né, claro, do guitarrista Johnny Marr dos Smiths e Bernard Summer do New Order. Antes, o Counterbeat com Tell Me That You Wait, 1990. Antes, o invejoso Device, What Is Sadness, 1990. E acho que ninguém sabe, né, que ele ouviu o Enigma, né? Orquestra JB ou Orquestra Jim Brown, com Come Alive, 1991. Terminando aqui, então, mais um Music Delivery. 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Nas redes, estou lá no Instagram, no arroba JFVoz, e no YouTube, no arroba GFernandes007. Valeu!
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Segredo de Widow's Bay confirmou a virada anunciada nas primeiras noites do Emmy 2026 e terminou com a produção mais premiada da edição deste ano. A comédia de terror conquistou, na última segunda-feira, dia 14, 6 troféus na cerimônia, chegando a 14 no total, superando o recorde de 13 vitórias que foi estabelecido por O Estúdio no ano passado. A produção levou a melhor série de comédia e dominou também as categorias individuais. Matthew Rhys venceu como melhor ator, Stephen Root como melhor ator coadjuvante e Katie O'Flynn como melhor atriz coadjuvante. Matthew Rhys, aliás, saiu da cerimônia com 2 prêmios de atuação. Além de Widow's Bay, ele também levou como melhor ator em série limitada, antologia ou filme por O Monstro em Mim, da Netflix. Jean Smart venceu pela 5ª vez como melhor atriz de comédia pela série Hex, que encerrou sua trajetória no Emmy com mais uma vitória de sua protagonista. Aliás, troféu que é o 8º da carreira da atriz. E a série The Pitt manteve o título de melhor de drama pelo 2º ano consecutivo. A produção da HBO Max repetiu uma sequência que não acontecia desde Mad Men, última série a vencer a categoria por 2 temporadas. Noah Wyle também repetiu a vitória como melhor ator em série de drama. O resultado o tornou o primeiro intérprete desde Bryan Cranston por Breaking Bad a vencer a categoria nas 2 primeiras temporadas de uma produção. A cerimônia do Emmy homenageou Michael J. Fox com o Bob Hope Humanitarian Award pelo trabalho desenvolvido no combate à doença de Parkinson. O Emmy também teve uma homenagem a Dolly Parton, atriz que faleceu recentemente, conduzida por Reba McEntire.

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2: Nossa altitude em ascensão, vamos conferir. Alô, Bade.

0: Caldera. Vocal lindíssimo de Tanya Michelle Smith. Para Chance, uma super produção de Dave Lee. Essa aqui é a Dave Lee's on Top Max. Para For Love. 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

0: Deus. O campo brasileiro fechou 2025 com resultado histórico. A produção agrícola nacional atingiu 927,2 bilhões de reais, crescimento de 18,4% em relação ao ano anterior, segundo o IBGE. A safra de grãos também bateu recorde, 345,4 milhões de toneladas, 53,4 milhões a mais que em 2024. Soja e milho foram os maiores responsáveis, respondendo por 88,7% da produção. A soja gerou 315,2 bilhões de reais e o milho avançou 38,9% em valor. O café ultrapassou 100 bilhões de reais. O Mato Grosso liderou os estados com alta de 37,1% e o Centro-Oeste assumiu a primeira posição entre as regiões.
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3: Crianças que crescem em ambientes com livros têm melhor desempenho escolar, mesmo em famílias com baixa renda. É o que mostra um estudo da Universidade de Nevada.
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7: Ir à academia ou praticar um esporte libera uma onda de endorfina e dopamina de forma totalmente natural na mente. O esforço físico ajuda a queimar a tensão acumulada no trabalho, diminuindo a ansiedade e os sintomas da depressão. Além disso, a sensação de superar um desafio e concluir um treino fortalece a autoconfiança no dia a dia. Use a atividade física como um remédio natural para acalmar a sua mente e ser mais feliz.
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1: Desde que Donald Trump voltou à presidência dos Estados Unidos em janeiro de 2025, o governo americano vem fechando acordos secretos com 35 países para receber migrantes que não podiam ser mandados de volta para suas nações de origem. Uma investigação da organização Forbidden Stories revelou que pelo menos 25.447 pessoas foram deportadas para países terceiros até 31 de agosto de 2026. Quase 20 mil delas foram enviadas para o México e o restante foi distribuído entre outros 27 países da América Latina, África e Pacífico. Para bancar tudo isso, os Estados Unidos destinaram US$410 milhões, cerca de 2,1 bilhões de reais, entre pagamentos diretos a governos e repasses para organismos da ONU. Advogados ouvidos pela AFP alertaram que esses deportados vivem num verdadeiro limbo. Ficam detidos em países com os quais não tem nenhum vínculo e com poucos ou nenhum direito.
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5: Meus queridos, atenção, hein? Se apareceu ferrugem no seu fogão por falta de secagem, não se preocupe. A solução é bem simples e barata. Junte álcool, vinagre, detergente, bicarbonato de sódio e cubra as peças com água. Deixe tudo de molho por pelo menos

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3: E saiu o trailer da quarta parte de Lupin, a série que coloca a Sam Diop diante de um criminoso que passou a usar seu método e sua identidade. 4 anos depois de se entregar à polícia, o ladrão de casaca planeja deixar os golpes pra trás e recomeçar a vida com a família. Só que uma sequência de roubos assinados por Lupin o transforma novamente em suspeito. Omar Sy volta a contracenar com Ludivine Sagnier, intérprete de Claire. Antoine Goua vive o Benjamin Ferrel. E ainda no elenco, Sophie Anne Gerhab e também Shirin Boutella. A série Lupin foi criada por George Kay em colaboração com François Ozon e tem Omar Sy e Louis Leterrier como showrunners dessa nova fase. A série continua a usar as histórias de Arsène Lupin, o ladrão de casaca criado pelo escritor francês Maurice Leblanc como inspiração para os golpes e disfarces de Arsène. Aliás, Lupin, que é um dos maiores sucessos da Netflix internacionais. A parte 1 está no 5º lugar entre as séries de língua não inglesa mais vistas na história da plataforma. A quarta temporada de Lupin estreia na Netflix no dia 20

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1: O Brasil conta com mais de 22,1 milhões de eleitores com voto facultativo, o que representa 14% do eleitorado do país, de acordo com o cadastro do TSE. No Brasil, o voto é opcional para jovens de 16 e 17 anos, idosos com 70 anos ou mais e pessoas analfabetas, enquanto os demais 86% são obrigados a votar ou justificar a ausência. Entre 2022 e 2026, esse grupo facultativo cresceu 6%, ritmo quase quatro vezes mais rápido do que o eleitorado total, impulsionado pelo envelhecimento da população. Atualmente, 3 em cada 4 eleitores com voto opcional têm 70 anos ou mais. Para especialistas, esse contingente de idosos e jovens é decisivo na disputa voto a voto das eleições nacionais.
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0: Boa tarde, pessoal. Começando mais um Old School Show pela Pua Energia no ar. Comigo, DJ Bummer, rolando as balas dos anos 70 até os anos 2000. O melhor do rap, o melhor do funk, o melhor da Old School Music aqui na Pua comigo. E você sabe, o nosso negócio aqui é tocar músicas raras, músicas clássicas em versões diferentes. Aquele som que você gosta de ouvir é aquela música que você ainda não conhece. Sons inusitados e sons conhecidos. Enfim, o melhor da música pra você aqui na Pua, aqui no The Old School Show comigo, DJ Bummer.
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5: O Conselho Nacional de Trânsito publicou uma nova resolução sobre a lei seca que regulamenta o uso do drogômetro, um teste de saliva capaz de detectar 12 substâncias no organismo. A medida gerou dúvidas porque alguns dos compostos identificados fazem parte de medicamentos vendidos em farmácias e hospitais, como os usados no tratamento de dores, depressão e TDAH. Para esclarecer a regra, o secretário nacional de trânsito, Adroaldo de Lima Catão, explicou que motoristas que utilizam esses remédios com prescrição médica não estão proibidos de dirigir. Ele citou como exemplo o Venvanse, voltado para o TDAH, reforçando que o uso com receita devidamente comprovada não gera punição no trânsito.
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3: O Dia Mundial do Livro Infantil é celebrado dia 2 de abril, data do nascimento de Hans Christian Andersen, autor de contos clássicos como O Patinho Feio e A Pequena Sereia.
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Weiler, a atriz Carrie Russell, num confronto direto com a presidente Gracie Penn, a atriz Allison Janney, e o novo presidente Hal Wheeler, o Rufus Sewell. A embaixada descobre que os dois conduziram uma operação secreta envolvendo a arma mais poderosa da Rússia e teme que a iniciativa leve os Estados Unidos a uma guerra. O trailer chega dias depois de Janney vencer o Emmy de melhor atriz coadjuvante em série de drama. O prêmio foi o 8º da carreira da atriz e reforçou a expansão da personagem justamente quando Grace deixa de ser vice-presidente para comandar a Casa Branca. A nova temporada aumenta o espaço dela e Bradley Whitford, que passaram a integrar o elenco regular depois da introdução de Grace e Todd Penn nos anos anteriores. Quarta temporada

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0: Jay Supreme, I Like You. Jay Supreme nessa época cantava uma oitava, né, acima, né? Pelo menos, né? Seguindo aí os passos do Will Smith, que também cantava lá em cima, né? Tudo mais jovial, né? Mais alegre, né? Acabou descendo no próximo disco, pelo menos uma oitava, né? No Mr. Vain, por exemplo, isso fica bem claro, né? Lá embaixo, né? Mais sério, né? Mais rapper, perigoso e tudo mais. E não é por nada, não. É culture beat. Não culture beat, nem culture beat. Culture beat dói o ouvido, inclusive. Você não gosta que te chamem pelo nome errado, correto? Então vai chamar o culture beat de culture, culture, culture. Chama do que você quiser, a vida é sua, pode falar errado à vontade, tá tudo certo, beleza. Antes do Death Syndicate com The Project, 1990, samples aí do ABBA. Teve ainda Joy Joyce com Baby Baby, 1991, dois samples aí bem famosos, né? Cida Garrett. Cida Garrett que fez backing vocal pro Michael Jackson no I Just Can't Stop Loving You. O sample usado aqui é de uma música de 88 chamado Kissing, mas não acaba aí. Tem também a Alicia Warren com uma música chamada Touch Me, de 1989. A Ellen Merrill foi lá, surrupiou tudo, botou na Baby Baby, botou o nome lá, Joy and Joyce, e ficou uma música sensacional. Depois ele refez essa obra com Corona, que ficou uma merda. A da Corona é muito ruim, você pula e só toca Joy and Joyce, Baby Baby. O resto, como dizia o dono de uma rádio onde eu trabalhei na Baixada, quando ele não gostava de uma música, ele falava, deleta, deleta, deleta. Deleta, Baby Baby da Corona. E ainda Mark Mark and the Funk Bunch com Loleta Holloway, Good Vibrations, 1991. Fechando aqui mais o Music Delivery, obrigado aí pela sua conexão. Music Delivery sempre aqui na PUL, de segunda a sexta, 10 da manhã, 2 da tarde e 8 da noite. Três edições, portanto. No YouTube estou no arroba jefffernandes007, Jeff com dois Fs e o 007 os números. E no Insta, no arroba jffvoz. Valeu, abraço, hein?
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2: Oi, gente, tudo bem com vocês? É terça-feira, dia 22 de setembro. Sabe que dia é hoje? Hoje é o início da primavera. Também dia da juventude do Brasil e dia do contador. Parabéns, contadores. E claro, a gente está chegando por aqui com mais uma dica do Mundo Verde. Hoje é o Dia Mundial Sem Carro. Um convite especial para refletirmos sobre o impacto dos veículos na nossa rotina. Que tal deixar o automóvel na garagem e experimentar novas formas de se locomover pela cidade? Caminhar, andar de bicicleta ou utilizar o transporte público reduz drasticamente a emissão de poluentes. Pequenas mudanças de hábito geram uma grande melhora na nossa qualidade de vida.
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1: 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Adolescentes que leem por prazer têm maior autoestima e se sentem mais preparados para lidar com emoções. É o que diz um estudo do Reino Unido.
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4: Boa noite, seleto fã da PUR. Tudo certo? Bem-vindo em mais uma edição do Transitions. E para começar a nossa seleção de clássicos dos anos 80, eu abro com o produtor, cantor, compositor e multi-instrumentista Kenny Burke, com Let Somebody Love You, de 1981. Ele que trabalhou como baixista ou produtor com nomes importantes, né? Entre eles o Curtis Mayfield, o Bill Withers, Diana Ross, Ocelo, Gladys Knight, D.O.J.'s e The Whispers.